0: e fazer com que a nossa população ela consiga enxergar que aquilo que está sendo feito é o possível com aquilo que a gente tem disponível no momento.
1: Eu vou aproveitar para fazer um pedido.